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1: Igor, Igor, Zé Felipe,
2: Safadão.
1: Coloca o capacete, que lá vem pedrada.